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0: Eita, eu chegando mais uma vez com a graça de Deus. Bom dia a você na cidade, bom dia a você pelas zonas rurais, distritos, fazendas, currais, onde você estiver, nos escuta também a longa distância, né? Começando aí o programa Amanhecer Sertanejo pela Rádio Saro FM. Hoje é sábado, hoje é 25 de julho de 2026. Começando mais um programa Amanhecer Sertanejo pela Rádio Saro FM. Eu sou o Alberto Roberto, vou estar junto contigo até às 8 horas, levando música, alegria e comunicação. E ao meu lado está ele, meu amigo não, irmão. Que irmão? É um filho.
1: Ô, danadinho, tá doido? Hã? Ô, danadinho, tá doido?
0: Tomou café quando saiu de casa ou não?
1: Tu acha? Hã? Tu acha?
0: Já amanheceu o dia nervoso? Pode ficar nervoso não, meu filho.
2: É meu, momento. É meu.
0: Se você tem problema, deixa ele em casa.
2: É meu, momento. É meu.
0: E aqui você tem que dizer assim: Alberto, você é meu pai mesmo.
1: Ô, danadinho, tá doido?
0: E vamos começando mais um programa Amanhecer Sertanejo. Vamos agradecer a Deus, né? Às vezes na vida a gente só reclamamos dos problemas, reclamamos da vida, né? Reclamamos do que já passamos. O que passou, já passou. É como a água que cai e vai embora, ela não volta. Você já viu a água indo embora e depois ela voltando? Não, deixe tudo que passou para depois. Certa vez, o homem, Jesus disse ao homem: olha, você tem que nascer de novo. E ele disse: como é que eu vou nascer de novo, Jesus, se eu sou velho? Ele disse: esqueça tudo que passou e viva um novo tempo. Isso eu estou falando na minha linguagem.

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3: Eita, eu voltando de novo, agora 6:10, 6:10 aqui na melhor cidade do planeta, Ceará, Pernambuco. Você ouvindo a rádio Ceará FM, o programa Amanhecer Sertanejo. Chitãozinho Chororó vem cantando para nós um bom dia, né? Mozart e Mozaí cantou para nós o último beijo. E agora nós vamos um apoio cultural e eu volto rapidinho. Se você está escutando o nosso programa, peça sua música, peça a música sertaneja, que é o nosso roteiro musical.
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14: Alberto, você está bem?
3: Estou de volta, eu voltando de novo, agora 6h16, né? Tá querendo garoar na nossa cidade, mas vamos mandando um bom dia para a comunidade da Barriguda. Alô, Barriguda, um bom dia. Mandando um bom dia aqui para o doutor Anderson, né? É, grande figura, gente boa demais. Também vamos mandando um bom dia para o Rogério do Pão, né? O Rogério do Pão tá sempre ligadinho à nossa programação. E também quem tá ligado no nosso programa é o Neném Zuí, né? É, o Neném Zuí é o patrão aí do pessoal ali que sempre vai limpar o roçado, né?
14: É mesmo, Alberto. É mesmo.
3: É, até Expedito Araújo tá lá também.
14: É mesmo, Alberto. É mesmo.
3: Chegou duas duplas boas lá na fazenda de Neném Zuí.
14: É mesmo, Alberto. É mesmo.
15: Quem disse?
3: É?
15: Quem disse?
3: Neném Zuí ligou pra mim ontem e disse: Alberto, agora completei minha turma, viu? É. O Expedito Araújo e o Manso.
14: É mesmo, Alberto? É mesmo.
3: Diz que o Manso, a primeira vez que foi lá para o roçado lá na fazenda de Neném Zuí, chegou meia-noite lá. Ô, Neném Zuí, vim limpar o roçado. Pense num moço trabalhador. Cadê o Saúba? O nome do Saúba tá aqui também, né? Então, manda aí uma música aí pra o Neném Zuí, pra o Saúba, pra o Manso, também pra o meu amigo Expedito Araújo, que tá ligadinho no programa de nós, logo cedo da manhã, liga o rádio, fica cuidando lá da chácara e curtindo o vosso programa.

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3: Eita, eu de volta, eu voltando de novo, matuto de terra vermelha, agora 6 horas e 24 minutos, eu tô avexado hoje, doido pra largar logo. Trio Parada Dura, telefone mudo, milionário José Rico, a música Homem Triste, e agora eu vou a um apoio cultural e vou falando... 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Agora eu vou mandando um bom dia aqui para o Antônio Otero, né? O Antônio Otero disse que não perde o programa de nós. Ele mora ali no sítio Malhada da Pedra, todos os dias curte o nosso programa.
4: Quem disse?
3: Hã?
4: Quem disse?
3: Seu Antônio Otero é um fã do nosso programa.
5: É mesmo, Alberto? É meu.
3: É.
5: É meu pai.
3: Hã?
5: É meu pai.
3: Tu ainda vai entrar numa confusão, viu?
4: Tu acha?
3: Porque você tem que dizer, o povo que tá curtindo o nosso programa agora, quem é seu pai é eu.
5: Ô, danadinho, tá doido?
3: Eu não sei qual é o motivo que tu não quer que eu seja teu pai. Porque eu não sou rico, mas pelo menos sou bonito.
2: Alberto, eu tô brincando com o homem.
3: Manda aí uma música para o seu Antônio Otero, vem na voz do Sérgio Reis. Adeus, Mariana.

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3: Eita, eu de volta, eu voltando de novo. Agora são 6 horas e 45 minutos. 6h45 aqui no Paraíso do Brasil, Ceará, Pernambuco. Gilberto e Gilmar cantou pra nós. Eu sempre vou lembrar você. Dizem que o amor, dizem um grande poeta, que o amor. E o amor é uma cicatriz que o tempo não apaga. Tu acha?
0: Tu acha?
3: Hein?
0: Tu acha?
3: Eu acho, né? O amor é uma cicatriz que o tempo não apaga.
0: É meu momento. É meu.
3: É. Eita, agora sim. Se queres assim, Teodoro e Sampaio, Chico Reis, Paraná, Planto Escondido. Daqui a pouco, já preparou o especial de hoje já? Daqui a pouco tem um especial, né? Já preparou já?
0: Tu acha?
3: Hein?
0: Tu acha?
3: Tu tá eficiente que só a gota, viu? Vem cá pra dar um cheiro, então chega.
0: Ô, danadinho, tá doido, doido?
3: Chico Rei, Paraná, Pranto Escondido, né? Agora vamos embora tocando o apoio cultural e eu volto rapidinho daqui a pipoco, ou quer dizer, daqui a pouco, né? Com o especial de hoje.
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5: Eita, eu de volta, eu voltando de novo. Tem pessoas que dizem assim: aquele locutor deve ser, aquele locutor é muito ruim. Eu nunca disse pra ninguém que eu era um grande profissional. Eu sou apenas, não sei nem se eu sou amador, eu sou apenas locutor. Eita coisa, chega, combinou, não foi? Hã? Eu disse pra ninguém: olha, eu sou um locutor, eu sou profissional. Até porque eu não tenho leitura. E para ser um grande locutor, tem que ser inglês, tem que saber ler inglês. Eu não sei ler nem a carta de ABC, que são 23 letras, viu? Você que às vezes diz: ah, aquele locutor é muito ruim, fala pé. Nem a carta de ABC, que são 23 letras, viu?

0: Expedito Araújo disse que quer ter uma conversinha com você.
1: É mesmo, Alberto? É mesmo.
0: Que ontem eu mandei um bolo aqui pra ele, você disse o quê?
2: Oi, papai. Atenção, papai.
0: Ele disse que desconhece ter um filho fora de casa, viu?
1: É mesmo, Alberto? É mesmo.
0: Sabe quem é que eu tô falando, né? Expedito Araújo.
3: É meu pai.
0: Hein?
3: É meu pai.
0: Ele disse que vai vir aqui na rádio, viu?
1: É mesmo, Alberto?
0: É, disse que quer uma conversa contigo. Agora, o especial de hoje, nós vamos com Tião Carreiro e Pardinha, para nós matar a saudade. Mas a primeira na música, eu vou mandar para o Expedito Araújo, né? Que ele tá ligadinho no nosso programa logo cedo da manhã. Liga o rádio, cuidando lá da sua chácara, tomando aquele cafezinho preto, né? Cafezinho bom demais e curtindo nós.
3: É meu pai.
0: Hã?
3: É meu pai.
0: Tu não tem jeito não, né? Vai buscar um cafezinho para mim lá na panificadora Sabor do Trigo, vai.
4: Não vai não, ele não vai não.
0: Manda aí uma música para o Expedito Araújo, que é o especial de hoje. Ele manda para o Geraldinho, ao João Guri, lá na Grande São Paulo. Também ao Sávio, ali em Belo Jardim, que é seu irmão. Também para o Célio Ronaldo, né? Para o José Cícero, lá em Marília. Ele manda aqui um bom dia também para a Fran, né? Fran é um ouvinte nosso, né? Um bom dia para ela, também para o Donca, né? É, que Deus abençoe vocês, obrigado por nos escutar. É, também tá logo cedo, né? O Donca, é Donca, ele é lá de Papagaio, né? Ele também é ouvinte nosso, viu?
1: É mesmo, Alberto, é mesmo.
0: Então, bom dia, Fran, bom dia ao Donca, que Deus ilumine cada dia mais o caminho de vocês. E vamos embora com a primeira na música do especial de hoje. Nós vamos mandar para o Expedito Araújo. Fala em Expedito Araújo. Mandar um bom dia também para o Manso, né? É, o Manso também é um ouvinte nosso.
1: É mesmo, Alberto? É mesmo.
0: Essa hora ele deve estar lá na fazenda Neném Zuê, descampinando lá o roçado que ele vai colocar. Alô, Manso, ele mora lá na rua Esteve Inácio, todo dia ele sai de pé lá da rua Esteve Inácio, lá da rua... Tá pronto aí já? Ainda não? Então ele sai lá da rua Esteve Inácio para ir lá para a fazenda Neném Zuê. Vai com uma bicicleta, faltando dois pneus.
1: É mesmo, Alberto? É mesmo.
0: Não sei como é que ele vai com uma bicicleta sem os pneus.

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3: Eita, eu de volta, eu voltando de novo. Agora é 7:02. Viemos aí com a música Cabelo Louro, Tião Carreiro e Pardinha. É o especial de hoje. Golpe de Mestre também cantou para nós. 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Agora sim, vamos tocando mais música, mas antes eu já vou mandando um bom dia aqui para o meu amigo Nego de Henrique, né? O Nego de Henrique, ele faz distribuição de árvore, né? Como IP, né? Você quer plantar um IP na frente da sua casa, na sua fazenda, no seu curral? Vamos falar com Nego de Henrique, né? Ele mora aqui na rua Major Sátaro, de frente com a rádio Ceará FM. Mandando um bom dia aqui também para o Fernandinho Fernandes, né? sua família, Deus abençoe vocês. Mandando um bom dia aqui também para o Guto, né, que é o presidente da Câmara de Vereador, é um apoiador da nossa cultura. Mandando um bom dia aqui para o Teco, né? Ele diz assim: manda um bom dia aqui para o Teco. Ele é de Milho Branco, mas ele mora ali na Rua Maria Pacífica, ali na Rua Maria Pacífica, no loteamento Santa Clara. Se você escuta nosso programa, quando você me vê, não tenha medo que eu não sou tão bonito, mas você pode pedir a sua música, né?
2: É mesmo, Alberto? É mesmo.
3: E você também pode dizer: olha, Alberto, eu escuto seu programa, né? Seu Teco, ele disse: olha, Alberto, eu escuto seu programa todo dia, né? Então as pessoas dizem que me escutam, então eu tenho esse privilégio de mandar um bom dia. 7:08, vamos agora com Tião Carreiro e Pardinha, o Boi Soberano, é para nós matar a saudade.

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0: Estou de volta, eu voltando de novo, agora 7:16, vamos tocando mais música. Mas antes eu vou mandando um bom dia aqui para o meu amigo Djalma, né? Djalma tá ligado no nosso programa, eu conheço ele, Djalma da Veranês. Hoje ele tá de folga, tá em casa.
9: É meu.
0: Tá tomando um cafezinho, tá curtindo nós.
9: É meu pai.
0: É
9: meu pai.
0: Então vamos tocando mais música. Para você que está me ouvindo, muito obrigado.

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2: Hora certa.
3: Alberto, você está bem?
4: Estou de volta, eu voltando de novo. Agora é 7h23, 7h23, e viemos aí com a música. O especial de hoje do Tião Carreiro e Pardinha, Pagode em Brasília. Também viemos aí com a música O Menino da Porteira. E assim nós vamos a um apoio cultural e eu volto rapidinho.
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0: vez, estou de volta, eu voltando de novo, agora 7h29. Vamos aqui mandar um bom dia para o Expedito Araújo, tá ligadinho no nosso programa. E ele pede uma música aqui pro pessoal da rua Joaquim Pinto, que é o Paulo de Celina, né? Tá nos ouvindo. Obrigado, né, pela sintonia. Meu amigo Expedito, sempre aí, encontrando ouvinte para nossa. Para o nosso programa, né? E também para a Rádio Ceará FM. Esse programa é uma liderança nas manhãs sertaneja.
1: É meu momento, é meu.
0: E o Expedito Araújo ligou para mim de novo.
1: É meu momento, é meu.
0: E disse que quer ter uma conversa muito sierra com você, viu? Muito sierra mesmo.
1: É meu momento, é meu.
2: Quem disse?
0: Hã?
2: Quem disse?
0: Expedito Araújo, ele tá ouvindo nós. Ele disse que ontem, quando eu falei em você aqui, quando eu falei no nome dele, você disse o quê?
3: Hã? Oi, papai.
0: Viu?
3: A peça, papai.
0: Ele disse a mim que não tem filho fora do casamento, não, viu?
1: É meu momento. É meu.
0: É.
2: Quem disse?
0: Expedito. Expedito Araújo, lá da Barão de Buíque.
2: É meu pai.
0: Manda aí a música que ele gosta, que hoje o especial de hoje é na voz do Tião Carreiro e Pardinha. Ele oferece ao nosso amigo João Guri, lá na Grande São Paulo, também para o para o Célio Ronaldo, Geraldinho, o Sávio, lá em Belo Jardim, ao José Cícero, lá em Marília, né? Ele tem 32 irmãos.
1: É meu momento, é meu.
0: É.
2: Quem disse?
0: Expedito. Manda aí a música que ele gosta.

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2: Eita, eu de volta, eu voltando de novo, agora 7:37. Viemos aí com a música Cabelo Louro, é o Tião Carreiro e Pardinha, é o especial de hoje. Também viemos aí com a música Amargurado. 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E agora sim, vamos tocando mais música, né? Para você que está aí sintonizado, brigadão pela sua sintonia. Até às 8 da manhã, eu estou por aqui levando muita música para vocês.

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6: Hora certa!
7: Estou de volta, eu voltando de novo, agora 7 horas e 49 minutos. Vou mandando um bom dia aqui para o seu Hernandinho Soares, né, que é um ouvinte nosso. Também a Clecinete, né, o seu Tata, né, o seu Afrano, também seu filho Vitor, né, obrigado pela sintonia. Mandando um bom dia aqui também para Dona Linda, na rua Napoleão de Guimarães. Mandando um bom dia também aqui para o Branquinho, ali na 18 de Copacabana. E mandando um bom dia também para um ouvinte nosso, né? É, seu Flávio e Dona Beta, né? Obrigado, né? Tá sempre nos ouvindo, tomando aquele café da manhã e escutando nós. E também mandando um bom dia aqui pra minha joia preciosa, né? Que é a Edivânia, tá ligadinho também, preparando um cafezinho pra nós.
8: É meu momento, é meu.
7: Vai tomar café hoje, mas nós ou não?
8: Tu acha? É?
7: Hoje tem um prato de nada assado.
8: É meu momento, é meu.
7: E café sem açúcar.
8: É meu momento, é meu.
7: Eu não posso tomar café com açúcar, eu só tomo café sem açúcar por causa da diabetes. Senão ela sobe pra cima.
8: É meu momento, é meu.
7: É. Então vamos embora, não dá mais tempo, a última de hoje. É, hoje o especial foi da voz do Tião Carreiro e Pardinho, né? Então, a última de hoje, nós vamos mandar, sabe pra quem? Pra o Manso, né, que tá lá na fazenda de Nenê Zuê, pegado na enxada, limpando o mato pra botar um roçado. Essa música vai pra ele porque toda vez que ele chega lá na fazenda de Nenê Zoe, ele diz: ô Nenê, tem um franguinho aí pra nós comer com arroz?
9: Quem disse?
7: Hã?
9: Quem disse?
7: É o Manso. Ele mora lá na rua Esteve Inácio. Ele vai de pé, rapaz. Ele é trabalhador mesmo, isso. Vai de pé. Da casa dele, lá da rua Esteve Inácio, lá pra Barriguda, de pé, com duas inchadas.
8: É meu momento, é meu.
7: Manda aí essa música pra ele, toda vez que ele chega lá na fazenda do Nenê Zoe. Ô, Nenê, prepara aí um franguinho com arroz que ele gosta.

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0: 8 e 11.
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0: 8:30.
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0: 8:51.
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0: Obrigado.
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0: 9 e 13.
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0: 9:32.
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0: 952.
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0: Deus ser, peça para Ele.
1: Vem controlar o meu ser.
0: Vem dirigir o meu viver.
1: Vem dirigir o meu viver.
0: Coloca a mão na sua cabeça. O meu

0: Espírito Santo,
1: nós te damos de Deus, plena liberdade para agir em nós. Santo, nós estamos disponíveis ao movimento da tua graça, Espírito Santo.
0: Espírito Santo de Deus.
1: Vem, Espírito de Deus. Vem, Espírito, Espírito.
0: Espírito.
1: Suplica, suplica. Insistentemente.

Quero convidar você a colocar a mão sobre a sua boca e comece a orar. Se você ora no Espírito, como o ministério já está orando, comece a orar. Por que, Padre, a mão na boca? Porque nós queremos consagrar a nossa boca.

Nós queremos consagrar a nossa boca para que o Espírito Santo se utilize dela nesse movimento de intercessão. Senhor, coloca nas nossas bocas

brotar da nossa boca, Senhor, seja uma flecha direcionada ao alvo, que atinja o alvo, o centro do alvo. Dá-nos esta capacidade, Deus. É a nossa súplica. Nós consagramos agora os nossos lábios a este movimento de intercessão. Levanta-nos como intercessores, Deus. Dá a nós esta graça. Capacita-nos. Senhor, é o que nós estamos desejando neste fim de semana. Sermos levantados como homens e mulheres intercessores, que adentrarão este mundo sobrenatural. Dá a nós esta graça.

0: Purifica os nossos lábios, Senhor. Purifica as nossas bocas. Na boca do intercessor não pode haver palavrões, palavras que contrariam, que desdizem. Purifica os nossos lábios, Senhor. Assim como o apóstolo Paulo pede à comunidade cristã, que da vossa boca, diz ele, não saia nenhuma palavra inútil, mas somente palavras de edificação. É o que nós estamos pedindo, Deus, hoje. Essa obra de purificação, para que os nossos lábios sejam usados como flechas certeiras. Essa capacitação que nós estamos pedindo. Mais uma vez, levanta seus braços, vai mais alto que você puder. Fala, Inácio.
1: A imagem que eu tinha de pessoas amordaçadas, algumas com zíper mesmo na boca.
0: Amém.
1: E o Senhor falava assim no meu coração, que muitos intercessores foram enganados pelo demônio a ponto de calarem a voz. E é com autoridade no nome de Jesus, o nosso sacerdote, do Padre, que nós queremos proclamar na sua vida, seja livre, seja liberto, no nome de Jesus.
0: Amém.
1: Seja liberto.
0: Fale amém, toma em
1: posse.
0: Isso. Pega seus braços o mais alto que você puder. Canta bem com

0: Santo, pelo sinal da Santa Cruz, livra-nos Deus nosso Senhor dos nossos inimigos, em nome do Pai e do Filho e do Espírito Santo.
1: Amém.
0: Eu quero já continuar sem perder o movimento do céu. Irmãos, que consiste a intercessão? A intercessão consiste em pedir, olha, escute, pedir em favor do outro. Vamos repetir juntos? Pedir em favor do outro. Paulo, escrevendo aos Filipenses, no capítulo 2, no versículo 4, Paulo vai dizer que o intercessor, ele não cuida somente do que é seu. Olha, escute, ele não cuida somente do que é seu, mas ele cuida também do que é dos outros. O alvo do intercessor é o outro, seja ele quem for. Escuta, a igreja, o intercessor, ele não faz acepção de pessoas. Ele não faz acepção de pessoas. Paulo vai dizer que o intercessor, já estou me antecipando, é alguém que se coloca numa condição de orar pelos reis. Na época era comum. E por todos aqueles que nos governam, todos aqueles que têm sobre nós autoridade. Olha que interessante. Aqui nós precisaríamos derrubar as placas dos partidos políticos e orar pelas pessoas que nos governam, para que elas nos governem segundo o coração de Deus. Segundo o coração de Deus. É esse que precisa ser o movimento da nossa oração, até neste tempo que nós estamos vivendo no Brasil. Nós precisamos pedir ao Senhor a graça dele mais uma vez suscitar no Brasil pessoas que nos governarão nos nossos estados, na nossa nação, mas segundo o coração de Deus. Feliz a nação cujo Deus é o Senhor. Deus

literalmente. E olha, eu vou repetir isso hoje na missa. Não é simplesmente a cura pela cura, o milagre pelo milagre. Padre, ora. E vindo para cá, uma senhora me encontrou pedindo que eu rezasse por uma intenção de uma amiga dela que está com câncer. Ela gosta muito da Canção Nova, ela me acompanha bastante. Mas pegar esse exemplo, eu não a conheço, não é orar simplesmente para que ela seja curada do câncer. Deus é poderoso, vai dizer o apóstolo Paulo, para fazer infinitamente mais do que nós ousamos pedir. Mas não é a cura pela cura, mas é o milagre do coração. Que adianta a pessoa estar curada e depois de curada ir para o inferno? Que adiantou? A pessoa andou, saiu da cadeira de roda. Bastou sair da cadeira de roda que foi para uma vida totalmente contrária à vontade de Deus. Era preferível que ela morresse na cadeira de roda, pelo menos talvez ela garantiria o céu, do que ela sair andando e depois ir para o inferno. Entende? O intercessor, ele precisa orar suplicando ao Senhor que o Senhor, acima de tudo, gere no coração daquele por quem ele está orando, a graça da conversão. Uma vez uma senhora disse: ai, padre, eu não aguento mais o meu filho, não sei mais o que eu faço. E começou a falar um monte de coisa do filho, falando. Ai, eu assustei ela. Eu disse para ela: mate ele. Aí ela: padre, que é isso? Como é que o senhor pode falar um absurdo desse? Falei: a senhora está o tempo todo falando mal do seu filho para mim? A senhora não pode, não quer matar seu filho? Padre! Ele disse: olha, filho, já sei que a senhora não tem coragem de matá-lo. Vamos interceder por ele. Porque se a sua boca fica o tempo todo falando mal do seu filho, o diabo já pegou o que você falou e está trabalhando contra, para que o seu filho fique nessa condição na qual ele se encontra. Porque a boca da mãe tem um poder que, se ela soubesse, ela não falaria um pio. Ela viveria com a boca o tempo todo ungida para abençoar 24 horas o filho, porque ela tem um poder de destruir a casa do filho até os alicerces da casa. Até os alicerces. Para dizer, é uma destruição total o que a boca da mãe pode declarar sobre a vida de um filho. Mas se ela tem o poder de destruir a casa do filho, ela também tem o poder de edificar a casa do filho. E se vocês, mamãe, estão em concordância com o padre, aplauda a Deus, porque vocês têm essa autoridade de intercessoras por excelência. Se as mães soubessem a autoridade que elas têm, elas não perderiam uma batalha. Porque vocês, só por serem mãe, têm uma autoridade. É que vocês usam a boca de uma forma errada. Falam mais mal do que bem. Praguejam mais do que glorificam. Eu falo porque eu sou padre. E eu escuto. Como eu escutei dessa mãe, que eu tive que corrigi-la. Não, mãe. Oremos para que o Senhor faça acontecer o milagre. Entra na guerra. O intercessor é alguém que entrou numa guerra, mas não para perder a guerra. Por que eu estou frisando? Porque o tema que foi me pedir é a intercessão no poder do Espírito. Mas antes de falar do poder do Espírito, eu preciso falar da intercessão. Padre Roger tem trabalhado conosco um dos modelos de intercessão extraordinários, que é a intercessão profética. Mas como eu fui orientado a falar deste modelo de intercessão no poder do Espírito, eu estou chamando a nossa atenção de nós nos unirmos ao único intercessor por excelência. Mas, sobretudo, se Jesus ora pelos pecadores, nós

também precisamos nos levantar orando por eles. A gente fala mais mal dos pecadores do que intercede por eles. Observa o tempo todo. A gente só ataca os pecadores. A minha filha, padre, começa a atacar. Fala. Interceda, filha. Entra na guerra. Mas não entra para perder, entra para ganhar. Eu não vou sossegar enquanto o Altíssimo não tiver intervido. Isso é o intercessor. Quanto tempo vai demorar? Para Mônica demorou todos aqueles anos, Santa Mônica. Para nós eu não sei quanto tempo. A gente não tem que estar vinculado ao tempo. A gente tem que estar vinculado à salvação daquela pessoa. Eu não vi, eu padre, não vi meu pai caminhando para a igreja. Não vi. Porque os últimos dias foram de hospitais. Então significa que antes de um hospital ele nunca caminhou para a igreja. Eu recebi um milagre de São Miguel, quando eu não morri na queda do avião. Eu não vou entrar em detalhe, já contei outras vezes. E como homenagem, eu fiz uma capela para São Miguel, do lado da minha casa. Pouca gente sabe que eu fiz uma capela para São Miguel. Minha casa está aqui e a capela aqui do lado, era um lote do meu irmão. Está lá a capela linda, hoje. Ela foi reformada recentemente. Eu nunca vi meu pai naquela capela, nem para entrar lá dentro, para dar uma olhadinha se ficou bonita ou feia. Nunca. Celebro missa todo santo dia. Quando eu vou de férias, nunca vi meu pai numa missa. E quando não tinha capela, era mais perto para ele do que era na sala de casa. Era só ele sair da porta do quarto dele. Nunca vi. E eu ficava pensando, meu Deus, como é que esse homem vai ser salvo? Porque se eu fosse Deus, eu mandaria para o inferno. Se eu fosse, mas eu não sou Deus, né? Então se eu fosse, e eu fosse julgar a partir dos critérios da doutrina cristã, católica, eu ia condená-lo. Porque eu conheço meu pai. Primeira palavra quando ele acordava de manhã que a galinha de Angola cantava era diabo. Esse diabo. Ah, meu Deus, já acorda falando o nome do coisa. Então, olhando para o dia a dia, para a vida do meu pai, nunca confessou, nunca comungou, nunca. Eu vi ele duas vezes em missa, quando eu fui ordenado padre, e a primeira missa que eu celebrei. E na primeira missa que eu estava indo com ele, para a minha primeira missa, nós dois estamos caminhando, eu e ele, a mamãe na rua, papai é careca, então ele sempre andava um boné. Aí uma vizinha, cidade de 3.500 habitantes, todo mundo conhece todo mundo, né? Aí a vizinha disse, tira o boné da cabeça para entrar na igreja, João. Está vendo que eu não vou para a igreja? Falei, não padre, o senhor pode entrar com boné, fica à vontade. O mais importante, ele estava indo comigo para a igreja. Como é que esse homem vai ser salvo? Cidade pequena, todo mundo sabia quem era o pai do padre. Mas eu disse a Jesus, eu padre, eu entrei para a Canção Nova, eu sabia que eu queria ser padre, me tornei sacerdote, e eu disse para Jesus, eu vou dar o máximo, e estou lutando ainda para dar o máximo para ele, mas salva a minha família. Primeiro a morrer foi ele. Aonde que eu quero chegar? Eu não tenho dúvida, estou falando para vocês como sacerdote, o Brasil está me assistindo, talvez minha mãe esteja também. Eu não tenho dúvida que o meu pai está no céu. Eu contei tudo isso. Por que que eu estou contando tudo isso? Para animar você, intercessor. Meu sonho era vê-lo como eu estou vendo esses homens que estão aqui, ó. Ele sentado aí no seu lugar. Meu pai é um homem fiel à igreja, fiel à Eucaristia. Meu sonho era esse, o sonho meu, humano. Mas não foi esse o sonho que Deus quis que eu
contemplasse. E qual é a garantia que o Senhor tem, Padre, que o seu pai hoje goza da presença de Deus? A minha garantia é que antes dele morrer, ele recebeu da igreja aquilo que a igreja dá aos filhos, entre eles os filhos pródigos: a graça do sacramento da unção dos enfermos, que é poderosa para perdoar todos os pecados. Na reta final, para mim, papai é o bom ladrão. Roubou o céu nos 10 últimos dias. Esperto. Quem dera que eu consiga roubar como papai roubou. Quem dera que eu seja esse ladrão de roubar o céu. Mas ele roubou. E Deus me deu um sinal visível que ele está salvo. Visível ali. Eu, minha mãe, meu irmão, minha irmã e mais umas pessoas que estavam no quarto. E paramentei, fui para a unção dos enfermos para ele. E estava na meu escrito ali. Passei a unção na testa, passei na mão direita. Quando eu fui passar na esquerda, papai deu aquela virada de morte. Na hora que ele fechou a boca e virou e apagou, eu falei: papai morreu. Aí minha mãe começou a querer desmaiar, minha irmã começou a gritar, o meu irmão ali, e eu com Jesus Eucarístico na mão também. Falei: e agora? Minha irmã começa a bater no rosto do papai. Falei: minha irmã, ele morreu. Quieta. Aí eu comecei a cantar: então minha alma canta a ti, Senhor. E fomos cantando ali, papai. Aí como ele não voltava, né, daquele primeiro sinal de morte, falei: olha, eu vou da capela levar Jesus, que é lá da minha casa, e volto para a gente dar os encaminhamentos. Aí fui, quietinho, coloquei Jesus, voltei. Na hora que eu cheguei no quarto, o pai estava com o olho aberto de novo. Falei: ele, Senhor, me deu um sinal que ele foi salvo. E aí no último dia, antes de partir, eu fui no hospital. Época do Covid, eu tenho uma raiva desse Covid por causa do meu pai, que eu tenho raiva. Porque para entrar no hospital foi uma luta, que isso eu sei. A doutora queria que eu entrasse com o jaleco dela. Eu falei: pessoal, não vai entender, doutora. Eu, homem de doutora. Juliana, um abraço, doutora Juliana. Amo muito a senhora, viu? Ela foi um anjo de Deus na nossa vida. Pobre rala. Nós ralamos como os pobres ralam. Como a situação do meu pai. Morreu sem que eu saiba que meu pai morreu. Que pobre. E aí, quando eu estiver ali perto da cama dele, dizem que escuto o doente ainda, me reconciliei com ele, pedi perdão, perdoei e disse para São José: pode buscá-lo. Naquela noite São José buscou e ele foi. Está lá, na glória. E eu não duvido que o Senhor está na glória, porque eu creio no poder da intercessão, principalmente na intercessão que acontece na hora da Eucaristia. Não há intercessão maior do que o mistério da Eucaristia. E toda santa missa, eu entrei nessa guerra. Para mim é a intercessão por excelência, colocar minha família no altar de Deus. Agora tem os outros ainda que eu estou orando. Mas o primeiro, que eu achava que era mais difícil, Nosso Senhor já me deu um sinal que para Ele nada é impossível. E Ele é poderoso para fazer infinitamente mais. Toma posse, irmão. Faça valer a pena a sua vinda à Canção Nova. Faça valer a pena você vir ao combate para entender, para te dar essa... Porque o intercessor ora, ele não ora por si. O intercessor, ele não é egoísta, ele ora pelos outros. Padre Roger dizia ontem na missa que se esse acampamento fosse de cura ou de libertação, tinha que ser lá do centro de evangelização, porque as pessoas estão muito preocupadas consigo. E o intercessor, ele não se preocupa consigo, ele se preocupa com o outro. Com o outro. Até se ele adoece, ele sabe oferecer a sua doença em favor dos outros. Se ele sente um mal-estar e ele está passando por uma tribulação, ele oferece. Porque o intercessor, escuta, filho, ele não desperdiça nada diante de Deus. Tudo ele transforma em intercessão pela salvação das pessoas.
nós. Jesus, diz o catecismo da igreja, ele tem o poder ilimitado para salvar, por seu intermédio, aqueles que se aproximam de Deus. Já que está sempre vivo, como diz a carta aos Hebreus, no capítulo 7, para interceder por eles. Ele é o intercessor por excelência. Nós nos unimos a Ele. O próprio Espírito Santo vai dizer para nós, Paulo aos Romanos, intercede em nosso favor. Escuta, filho, a intercessão cristã, ela não conhece fronteiras. Vamos repetir juntos? A intercessão não conhece fronteiras. Olha para o seu irmão do lado, fala para ele, a intercessão não conhece fronteiras. Por isso que eu disse, Paulo escrevendo a Timóteo, por todas as pessoas nós devemos interceder, pelos reis, pelas autoridades em geral, pelos que nos perseguem. Ela não conhece fronteiras. Por que, padre? Porque o intercessor reza pela salvação daqueles que recusam o evangelho. Quer um modelo lindo de oração coletiva que a igreja faz, de intercessão, naquela celebração que nós vivenciamos na sexta-feira da paixão? Até pelos ateus a igreja reza, pelos não cristãos, reza pelas autoridades. Ali é um modelo de intercessão belíssimo que a igreja católica coloca dentro da liturgia. E ela reza num dia todo particular, sexta-feira da paixão, porque Jesus morre por todos os pecadores. Se o fulano é pecador, Jesus morreu por ele, por ela. Ela não reza só pelos crentes, pelos seus fiéis. Não, ela reza sem fronteiras. O intercessor, ele não tem fronteira, ele vai além das fronteiras. Não sei se você tem orado, mas toda missa que eu tenho celebrado, desde que começou a guerra entre Rússia e Ucrânia, eu rezo por esses dois países. Eu rezo pela paz, não só na Ucrânia, mas há pessoas da Rússia também que precisam de paz. Se as autoridades são um problema, a gente tem que rezar pelo povo também, que sofre as consequências dos absurdos das autoridades também. Porque o que bastava as duas autoridades sentar e definir, nós queremos paz. Mas o orgulho no coração do homem sempre é maior, né? Então cada qual puxa para si. Então quem padece é a nação. Meu povo padece, vai dizer o texto bíblico. Meu povo sofre. O meu povo paga um preço muito alto por causa dos absurdos de certas autoridades. E olha, filho, talvez a gente, é maravilhoso a gente interceder juntos, de forma coletiva, fazer desse momento um grande momento de intercessão. Mas eu quero chamar a minha e a sua atenção, a intercessão individual, ela é tão eficaz quanto a intercessão coletiva. Por que que eu estou falando isso, padre? Porque você pode se levantar como intercessor individualmente. Tirar da sua cabeça essa visão que para você ser um intercessor eficaz, você precisa unir-se a um grupo. O grupo é necessário, mas se não há o grupo, se levante como? Lembra de um tal de Moisés? Que subiu no monte com os braços levantados. E quando Moisés sozinho orava com os braços erguidos, o povo de Israel vencia. Mas quando Moisés não suportava mais e abaixava os braços, o povo perdia. Ali precisa dois homens, Uri e Arão, segurar ou sustentar Moisés com os braços levantados. E quando Moisés mantém os braços levantados, Israel sai daquela guerra vitorioso. Eu estou motivando você. Se levante.
Eu estou falando do padre, não estou me colocando aqui como modelo de intercessor, mas eu disse para Jesus: eu vou dar meu tudo, mas salva a minha família. Eu vou dar. E eu até agora não parei. Esse tempo de Covid, eu não parei. Num dia sequer eu parei. Corri. Até agora acho que eu não peguei Covid. Se eu peguei, eu não sei se eu peguei. Mas eu não parei. Porque eu me comprometi com Jesus. E sabe qual é o meu lema sacerdotal? Eu não posso desdizer o meu lema. O Senhor colocou-me no mundo para os outros. São João Bosco. Então eu tenho que fazer valer meu lema. Então eu vivo para os outros. O intercessor, ele vai além. Porque ele sempre tem o olhar no outro. Ele quase que desaparece para que o outro seja alcançado, o outro seja salvo. E quando eu digo isso, que você pode se levantar sozinho como o intercessor, eu estou dizendo isso para que ninguém possa se esquivar desse papel, desse ministério. Na minha casa, padre, eu sou o único intercessor. E olha, padre, sabe onde que eu intercedo? Eu entro no banheiro, fecho a porta, e é lá meu lugar de intercessão, porque não há outro ambiente que eu consiga. O fuso é grande lá em casa. Então entra no teu banheiro, fecha a porta, interceda. Lá talvez ninguém te incomode. Para você interceder, para você clamar, para você apresentar a Deus. Bata como aquela viúva chata. Faz-me justiça, faz-me justiça, faz-me justiça. Essa mulher está enchendo meu saco. Para ela parar de encher meu saco, eu vou fazer justiça. E aí ela faz justiça. Aí Deus faz justiça em favor dela. Eu falei do intercessor, da intercessão. Agora, no poder do Espírito. Se você tem a Bíblia, abra rapidinho, se você tem. Atos 19. Me ajuda aí, filha, nos minutos, porque eu posso me perder. 19. Eu não vou me prolongar porque eu tenho que correr. Enquanto Paulo estava em Corinto, enquanto Apolo estava em Corinto, Paulo atravessou o Planalto e chegou a Éfeso. E antes de Paulo chegar a Éfeso, Apolo passou por Éfeso. Só que agora Apolo foi para Corinto e Paulo chega aonde Apolo já tinha passado, Éfeso. Aí Paulo encontrou um grupo de discípulos. Eram só 12 pessoas, 12. Aí Paulo perguntou: vós recebestes o Espírito Santo quando abraçastes a fé? E olha a resposta deles: nós nem sequer ouvimos dizer que existe Espírito Santo. E aí Paulo fica chocado, né, diante da resposta. Aí Paulo pergunta: então, que batismo que vocês receberam? Aí eles respondem para Paulo: o batismo de João. E aí Paulo diz: para eles, João administrava um batismo de conversão, dizendo ao povo que acreditasse naquele que viria depois dele, isto é, em Jesus. Tendo ouvido isso, eles foram batizados no nome do Senhor Jesus. Paulo impôs-lhes as mãos. E aí, leiam bem alto como está na sua Bíblia, você que está acompanhando. Paulo impôs-lhes as mãos. E aí, o que aconteceu? Mais alto, o Espírito. Gritem para o Brasil ouvir.
eles não conheciam o Espírito Santo. Mas na hora que Paulo impõe as mãos, eles passam a viver desta graça que é o Espírito Santo. E aí continua o texto bíblico. Eles vivem duas experiências carismáticas. Começa a orar em línguas, como nós estamos orando, e a profetizar. As duas experiências carismáticas que naquele momento já brota. Paulo vai viver todas as experiências carismáticas. Paulo vai dizer de si: não me falta dom algum. Paulo era cheio, Paulo transbordava. Eles nesse momento começam com duas experiências carismáticas. Eles começam a falar em línguas e eles começam a profetizar. Uma profecia deve ser em grupo. Mas para eu interceder no poder do Espírito Santo, eu preciso conhecer, não conhecimento teórico, não conhecimento intelectual, racional, a partir de um estudo. E a minha inteligência, ela foi sendo formada a partir daquilo que eu fui recebendo de informações a respeito do Espírito Santo. Não, a Bíblia não

essa força, essa unção que se chama Espírito Santo, que tem o poder de mudar o coração do homem instantaneamente. Eu fui numa cidade inaugurar um grupo de jovens sarados, uma missão nossa. Aí de manhã teve aquele momento num local, e eu preguei para eles, e à tarde nós íamos para um outro local. Aí fomos andando pela cidadezinha até o outro local. E quando eu vou para esses lugares que tem a juventude, a única coisa que eu sei fazer é atender confissão. Me mato no confessionário, porque eu acredito nesse sacramento de uma forma extraordinária. Eu sei que é cansativo, mas eu acredito na confissão, porque eu sou fruto dela. E aí eu me coloquei para atender confissão. Por que que eu quero citar esse modelo? Para você entender que o Espírito Santo, ele intercede. O segredo é viver no Espírito, a intercessão no poder do Espírito. Eu não preciso entrar num quarto. Não! Eu intercedo no Espírito o tempo todo. Eu estou ali sentado. A fila da confissão está monstruosa. E eu querendo atender o máximo. Como eu faço aqui nos acampamentos? Quero atender o maior número possível. Então eu me dedico ao sacramento em si. Vomitar o pecado para receber a absolvição. E aí eles vinham, vomitavam o pecado. Aí chegou uma hora que um sentou. Eu escutei o pecado e o Espírito Santo falou no meu coração: ora por ele. Mas eu olhei para aquela fila e disse: mas orar?

0: O Espírito Santo intercede em nosso favor. E aí, o jovenzinho sentou. Se ele estiver assistindo, ele vai saber que é ele. Contou os pecados. E havia uma situação muito dolorosa entre os pecados dele. Posso falar a situação, porque existe, essa situação é tão comum hoje, a drogadição, o uso de droga. Os pais católicos, de igreja, líderes de pastorais, mas o filho cresceu no altar de Deus. Coroinha, aquelas coisas. Depois que você entrou na adolescência, pegou o caminho errado. Que talvez você que esteja me assistindo falar, ai meu filho, padre, minha filha, pegou o caminho errado. Coloquei a mão na cabeça. Eu acho que eu não demorei 2 minutos na intercessão. Eu só pedi a Jesus: Senhor, batiza no teu espírito. E disse para ele: ora comigo. Comecei a orar em línguas e ele foi orando comigo. Ano passado eu fui fazer o casamento dele. Hoje é um menino bem sucedido. É líder da juventude. É coordenador dos Jovens Sarados da cidade. Coordenador, ele hoje é coordenador dos Jovens Sarados da cidade. Você está entendendo? Abriu o negócio, tem a casa própria. Alguém que estava com um futuro condenado. Mas o Espírito Santo disse para mim: ora por ele. E eu só fiz isso, não demorei 2 minutos, filhos. Espírito Santo de Deus, tu tens o poder de possuí-lo agora. Por favor. E disse para ele: ora comigo, filho. Comecei a orar do Espírito, e ele foi baixinho, e eu mais alto: ora mais alto, vai orando, vai orando. Foi o suficiente. Ele vem em socorro daquela realidade. Nós intercedemos no poder do Espírito nessa realidade, naquela realidade. Um dia eu estava ali no confessionário, de vez em quando o nosso Senhor me coloca no poço. Para mim, aquela mesinha que está frente do confessionário ali, ó, tem uma mesinha com os banquinhos do lado, é meu poço de Jacó. De vez em quando eu fico lá fora. Quando tem pouca gente na chácara, tem pouca gente no confessionário, sento lá, às vezes eu faço meu estudo bíblico ali, esperando a samaritana chegar. E olha, tenho tido cada experiência com os samaritanos e samaritanas que passam por ali. Eu vejo o samaritano chegar. E aí Deus vem, puf. A samaritana, um dia eu vi, a mulher chegou. Eu vi que ela estava desesperada e estava fechado o confessionário. E eu estava atendendo uma pessoa. Eu falei: a samaritana chegou. Aí fiz assim para ela com a mão: espera um pouquinho. Deus me mandou para lá, para aquela mesinha, para salvar aquela mulher. O intercessor, ele intercede no poder do Espírito. Mas para ele interceder no poder do Espírito, ele precisa conhecer esse Espírito, que não é intelecto, é experiência. Eu estou alegrando você, porque você talvez fique pensando: eu tenho que fazer catequese agora sobre o Espírito Santo. Não, filho, o mover, ele é crescente. Quanto mais você se abre a ele, mais você vai crescendo nele. Olha um tal de apóstolo Paulo, vou te provar biblicamente. Abra sua Bíblia em Atos 9. Vou te provar que o Espírito Santo é capaz. Volta um pouquinho de páginas aí. Nem vou ler todo o texto, vou deixar para você ler na sua casa. Lá no versículo, Atos 9, versículo 19b. Paulo, Saulo, porque Saulo, ele recebe o Espírito Santo por imposição das mãos de quem? De Ananias, não é isso? Ananias coloca a mão sobre a cabeça dele, e olha o que você tem que falar na hora que você for interceder. Mãe, pai, sejam ousados. Ananias coloca a mão sobre ele. Então Ananias saiu, entrou na casa, impôs-lhes as mãos, dizendo:
1: O que eu disse para aquele jovenzinho

0: o que Ananias disse para Saul. Olha o que ele diz: Saul, meu irmão, o Senhor Jesus que te apareceu quando vinhas pela estrada, mandou-me aqui para que tu recobres a vista e fiques cheio do Espírito Santo. E imediatamente, com aquele menino foi imediatamente, caíram dos olhos de Saulo como que escamas e ele recobrou a vista. A pessoa volta a ver a verdade. Que ela estava num mundo de trevas, que ela estava num mundo de pecado, de perdição, que ela estava envolvida pelo diabo, acorrentada por ele, amarrada, estava condenada à morte. Mas naquele momento cai dela as escamas e ela volta a ver. E aí, olha o que o texto vai continuar. Aí vou lá para o versículo 20. Saulo passou alguns dias com os discípulos que havia em Damasco. E logo começou a pregar nas sinagogas, afirmando que Jesus é o Filho de Deus. Os ouvintes de Saulo ficaram perplexos e comentavam entre eles, era um comentário geral: não é este o homem que em Jerusalém perseguia com violência os que invocavam esse nome? E não veio aqui exatamente para prendê-los e levá-los ao sumo sacerdote? Mas Saulo se fortalecia cada vez mais e deixava confusos os judeus que moravam em Damasco. Não é um conhecimento intelectual, é um conhecimento experimental. Nem a pessoa entende o que está acontecendo com ela. Ela só sabe que ela não é mais a mesma. Ela só sabe que algo ocorreu dentro dela e que mudou a sua vida. E agora, cheia do Espírito Santo, ela se torna um intercessor valente. Por quê? Porque ela não visa mais o seu umbigo. O intercessor, ele não tem fronteiras. O intercessor, escuta intercessores, diga oi, padre.
1: Oi, padre.
0: Ele não fica falando mal das pessoas. Na boca do intercessor não compete falar mal. O intercessor, ele intercede para que aquela vida que eu estava falando mal, ela seja transformada. Transformada. Uma chamadinha de atenção, um puxãozinho de orelha. Esposa, para de falar mal do seu marido para as vizinhas. Para de falar mal do seu marido para os filhos. Interceda por ele, filha, se você quer ser homem salvo. Você foi colocado do lado dele, você hoje é cristã, fiel, para que a tua santidade o santifique. Escuta, estou repetindo, para que a tua santidade, a esposa santa, ela santifica o marido. O esposo santo, ele santifica a esposa. E como é que ele santifica? Pelo seu testemunho. Tem esposas que têm comido, vou pegar uma esposa mais antiga, Santa Rita de Cássia. Comia o pão que o diabo amassou, porque o marido dela era dificílimo, talvez parecido com o seu, mas ela não desistiu da salvação do marido. E quando o marido é assassinado, e os dois filhos de Rita começam a se alimentar com os mesmos desejos do coração do pai, de vingança, Rita diz: Senhor, se for para eu viver tudo de novo com os meus dois filhos, leva-os. Há uma peste que passa pela região e atinge os dois filhos de Rita. Depois de tudo isso, de uma vida provada no cadinho, é que Rita vai para o convento. E não entra porque as irmãs vêm, Ritinha, para cá, abriu a porta. Ela é levada para dentro do convento, que as freiras não querem ela também. E ela é transportada de uma forma misteriosa para dentro. dentro do convento. Porque quando Deus quer, ninguém muda o querer de Deus. Se ele determinou, está determinado. Pronto, ponto final. Se ele quer aquela alma para ele, ele que escolhe. Não fostes vós que me escolheste, fui eu que vos escolhi. E ele faz qualquer negócio quando ele escolhe. Mas esse é o papel do intercessor, querer conhecer de uma forma experimental, cada vez mais, o Espírito Santo. Por isso que não há lugar para o intercessor interceder. Ele intercede em todo lugar. Eu achava tão estranho, ficava caladinho. Eu ia para Lorena com o padre Roger, e ali em Lorena, tem na avenida principal Peixoto, é onde fica, vou dar um exemplo para vocês entenderem, é onde ficam ali os travestis. Aí toda vez que a gente passava lá, o padre Roger fazia assim. Aí eu olhava, falei, está abençoando, será o travesti, o trabalho do travesti? Na minha cabeça eu ficava sem entender. Ele fazia assim. Aí um dia eu falei, padre, toda vez que o senhor passa, o senhor faz assim. Estou abençoando para que Deus salve, padre. Eu nunca mais esqueci daquilo. Nunca mais abri a boca para falar um pio. Nem pensar o contrário. Porque talvez alguns deles já foram salvos, porque o padre Roger fez isso aqui, ó. Em vez de amaldiçoar, o que ele fazia? Abençoava. O intercessor é aquele que abençoa o tempo todo. Ô mamãe, papai, diga oi padre. Volta a abençoar teus filhos, mesmo que eles não peçam a benção. Meu filho, que Deus te abençoe. Minha filha, que Deus te abençoe. Mamãe, estou indo, até indo contra a sua vontade. Meu filho, que Deus te abençoe. Minha filha, que Deus te abençoe. Essa palavra, ela pode salvar teu filho. Porque saiu de uma boca de um intercessor que só quer o bem do outro. Ele está indo para a farra, ele está indo para a bebedeira, mas você só quer o bem do seu filho, só quer a salvação dele. É melhor do que ficar se xingando ele, falando besteira para ele, amaldiçoando a vida dele. Muda a chavezinha. Tem uma palavra maravilhosa que ela provém do grego, que se chama mudança de mentalidade, metanoia. É uma chave.

Aí você vai falar para o Senhor, mas eu nunca te vi, eu não te conheço. Aí o padre Paulo disse que o chinês vai dizer: naquele dia que você intercedia, eu fui alcançado. Porque o intercessor, ele pensa no outro, ele não tem fronteira. A China para o intercessor é aqui, ó. Ela está aqui dentro, porque eu trago para o meu coração a China, eu trago a Ucrânia para o meu coração, eu trago a Rússia para o meu coração, e eu começo a pedir a salvação daqueles povos. Quem que vai ser alcançado com essa oração? Senhor, salva! Essa palavra vai chegar, eu não sei, porque eu não conheço os habitantes da China, mas vai chegar lá no coração de alguém que estava pedindo, clamando uma intervenção, e chegou naquela hora que eu pedi. Por isso que o intercessor, ele tem uma autoridade de mudar situações, contextos. O cara estava com a arma no pescoço da vítima. O intercessor orando.

0: Tenho certeza que aqui embaixo houve pessoas que, sem saber de mim, intercediam por mim. Não merece um aplauso um negócio desse? Sem saber de mim, intercedia. Ontem, quando o padre Roger disse, eu nunca me atinei, ontem fiquei mexido. Já quero comprar meu caderno. Vou começar a colocar no caderno. Caderno do intercessor. Para fazer só assim para Jesus. Está aqui, Jesus. Ó. Porque é muita coisa. Para ficar lendo o tempo todo, talvez eu não consiga. Então eu coloco aqui. Está aqui, Jesus. Porque eu já escrevi, está no meu coração quem eu quero pedir. Aí o quê? Ah, são intenções. Quer ver? Eventos. Convites. Mas você entendeu, filho? Inácio, vamos cantar seu orar, seu clamar, as muralhas não resistirão ao poder de meu Deus? Porque é isso. Se eu orar, se eu clamar, se eu suplicar, se eu pedir, por que que eu gosto de ser com Jericó? Porque ser com Jericó a gente amplia. A gente intercede por tudo. A gente faz uma listona ali, ó. E ali vamos só clamando, clamando. Alguma pessoa no planeta Terra vai ser atingida. Alguém vai ser alcançado. O casamento vai ser salvo. Porque alguém está orando. Alguém levantou os braços. Alguém se interessou pela causa daquele irmão, daquela irmã. Filho, isso é intercessão. Isso é intercessão. Pega na mão do seu irmão, vai. Seja para ele. Seja Araão. Levante o braço dele, vai. O mais alto que você puder. Erga mais, erga mais. Erga mais. Puxa até ele ficar na ponta do pé. Vai lá, eu quero ver. Vai puxando ele. É de propósito. É de propósito. Para quê, padre? Para que também você seja curado. Para que também você seja liberto. Para que os teus braços se levantem de novo. Na intercessão. Quando eu falo levantar os braços na intercessão, não é que você vai ficar no seu quarto talvez com os braços. É você ter essa disposição. Levantar os braços é um sinal de disposição. Eu me disponho.
1: Eu me disponho.
0: Estou aqui, Senhor, olha, com os braços levantados. Há uma promessa que quer se cumprir em meio a nós. Cante.

Olha pra cá, humildinho. Pode ficar com o braço levantado, abaixa não. Moisés segurou ali, ó. Quando pesou, chamou auxílios. O que eu mandei você olhar pra mim? Quais são as situações que você precisa orar? Por quem que você veio aqui? O que a tua família está enfrentando? Quem? Qual é a guerra que você está travando? Qual é o problema que está paralisado? A muralha que está difícil. Você tem que orar, filho, cantar, pensando, imaginando que aquilo vai cair mesmo, que aquilo vai ser derrubado, que Deus vai te dar vitória, que não há para ele empecilho. Olha a palavra

que eu gosto de andar. Ilimitado. O poder de Jesus é ilimitado. Quem diz isso é a Igreja Católica. Tu tem limite pro poder dele. O que que você quer que Deus faça? O que que Deus quer que você opere? Quem é a vida? Ou melhor, qual é a vida que você quer que seja alcançada pelo poder dele? Ah, padre, meu filho que está nas drogas. Uma mãe me dizia ontem: padre, são tantos anos. Ele já está com mais de 40. E olha, padre, eu não sei mais. É um sofrimento eterno. Meu marido desistiu e ele está comigo. Eu não quero desistir dele, mas não estou aguentando mais, padre. Não estou aguentando. Padre, meu filho me bate. A mãe me dizia: fisicamente ele me agride. Mas eu não quero desistir, padre. É meu filho. Qual é a sua situação, filha? Você é intercessor. E olha que bonito, Inácio. Se eu orar. Não está falando se você orar. Se você orar. Se você orar. É se eu orar. Se eu. Lembra, o intercessor ele é. Ele pode interceder de forma coletiva. Mas ele pode interceder de forma individual. Se eu orar. Essa muralha vai cair. Essa muralha vai cair. Olha que bonito. O câmera precisou abrir aqui, ó. Havia um limite com essa grade. Mas ele abriu. Na hora que ele abriu, eu imaginei a muralha se caindo. E Deus abrindo. É assim. Deus vai mandar um anjo. Pega na mão do irmão.

0: 11:03.
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0: 11:17.
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0: 11:31.
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3: 11:39.
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7: 11:43.

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2: 11:50.

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4: Meio-dia e um.

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0: 281.
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0: E voltamos com o Super Gospel. Espero que tenham aproveitado o intervalo para refletir e se conectar com a mensagem divina. Fé, continua.
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2: Meio-dia e 42.
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1: E voltamos com o Super Gospel. Espero que tenham aproveitado o intervalo para refletir e se conectar com a mensagem divina. Fé, continua.
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1: Vamos pro intervalo, aproveitem para dar uma esticada, tomar um gole d'água e já já estamos de volta com mais música e inspiração.
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1: Estamos de volta com o Super Gospel. Preparem-se para mais uma seleção incrível de músicas que vão tocar o coração e alimentar a alma. 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
1: Vamos fazer uma pausa para recarregar as baterias, mas o louvor não para. Voltamos em instantes.
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2: 1:16.
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5: Intervalo rápido, não é mesmo? Mas agora é hora de voltarmos ao Super Gospel e mergulharmos novamente na atmosfera de louvor e paz. Vamos lá.
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0: Estamos de volta com o Super Gospel. Preparem-se para mais uma seleção incrível de músicas que vão tocar o coração e alimentar a alma. 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
1: E assim, chegamos ao fim dessa edição do Super Gospel. Obrigada e até a próxima semana com mais louvores e bênçãos.
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9: E é isso, gente boa, começando no seu rádio, seu, meu, nosso Sabadão VIP, com muita música pra você curtir aqui, ó, na melhor rádio do Brasil. O seu sabadão é top, é completo aqui com a gente, hein? Comigo, Douglas Santos, prometendo trazer a melhor programação do seu rádio. Então faz o seguinte, já aumenta aí o volume, pois tá chegando, vem chegando, música boa pra você curtir aqui na melhor rádio do Brasil. É o Sabadão VIP no ar e já aumenta o volume, que é música boa chegando pra você.
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0: barulho, Zeca Pagodinho!
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4: Uaba! Essa foi feita por um compositor daqui e cantada por um cara de lá. Quem conhece essa música, né?

0: tá top demais, mas a gente precisa dar aquele break, aquela pausa rapidão. É, os nossos super apoiadores vêm chegando aí pra você com aqueles recados topíssimos de economia e muita promoção, muito preço baixo também pra você economizar. Porque assim, gente, o nosso show do intervalo é trazendo os recados dos nossos super anunciantes. Eu volto já.
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2: 2h27.
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7: Olha aí, depois desses recados incríveis dos nossos super anunciantes, o nosso Sabadão VIP está de volta. Prazerzão, Douglas Santos por aqui, o seu locutor, trazendo aquela mistura de músicas que eu sei que você ama. Aumenta o volume, Sabadão VIP, aqui na melhor rádio do Brasil.
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2: Eita vida bagunçada, Bruno César.
3: Mas não arruma de jeito nenhum, né?

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1: E aí, tá curtindo o Sabadão VIP? Então continue com a gente, continue na melhor. Vamos lá pro Rápido Apoio Cultural e daqui a pouquinho estou de volta com muito mais. É aqui na melhor rádio do Brasil, hein? Com seu Sabadão VIP com Douglas Santos. Volto já.
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2: 12h47.
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Curtiu o nosso Sabadão VIP? As melhores tocou pra você aqui na melhor rádio do Brasil. Gente, eu vou ficando por aqui, hein? Beijo no seu coração, pensamento positivo sempre. Tudo vai dar certo, tudo já deu certo. Lembre-se que Deus está no comando sempre. Beijo no seu coração, obrigado por sua audiência, por sua companhia e até a próxima edição do nosso Sabadão VIP. Fui, tchau! E continue com a gente aqui, ó, na melhor rádio do Brasil. Logo após aí, o meu programa, vem mais um programaço campeão de audiência do horário e contamos sempre com a sua audiência. Fui, tchau!

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4: 3 e 11.
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7: 3:31.

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9: 3:50.

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7: 4 e 9.

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8: 4:28.

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2: 4:47.

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7: 5 e 5.
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0: 6h47.
1: Não, eu tô acompanhado. Rasga, Natanzinho!
2: Eu tô com você, dando pro trem, galera. Nós tá junto, rapaz. 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A cachorrada.

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1: Anda, toca aquele solo nojento, vai.

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8: 7:31.

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7: 7:49, 104,9 FM.

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4: 8:26.
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2: Galera, recebam com muito amor, muito carinho, aquela vibração positiva que só Salvador tem. Chega pra cá, Robson Moraes, Banda Mel!

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